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Pois já vai terminando o verão. Enfim.

tenho dois telhaços da guerra, tenho um aqui na cabeça, tenho um aqui. Yeah, de guerra mesmo. Yeah, só era isso.

cala a língua, aquela canada que dá mais pra mim, mais que eu. Eu mangava com o cara, uma bicheta lá, pra sair da cala a língua, que era ágil, que não já tem, que eu acho que eu não. Mas já conheço-te de 20 segundos.

0: trouve pas sa salade dans le petit favor.
1: Bon,
0: pour favor. Só mais um pedacinho. Ah, não está demais, né?